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1: 21 horas 10 minutos na Terra da Graça, vivendo 36ª festa dos ex-alunos de Pesqueira. No Blues de hoje, uma banda espetacular, The Pop, e a música Ring, a Brand Man, no nosso Blues, para sempre Blues.

0: Frank Albert Sinatra, ou Frank Sinatra, nasceu em Hoboken no dia 12 de dezembro de 1915, faleceu em Los Angeles no dia 14 de maio de 1998. Cantor, ator e produtor ítalo-estadunidense, considerado um dos maiores artistas de todos os tempos. Foi um dos músicos recordistas de vendas, com mais de 150 milhões de cópias mundialmente. Filho de imigrantes italianos, nasceu na cidade de Hoboken, iniciou sua carreira musical na era do swing, vertente do jazz, em companhia dos músicos Red James, Tom Dorsey. Sinatra encontrou a fama como artista solo depois que assinou o contrato com a gravadora Columbia em 1943, tornando-se o ídolo dos Rock Sockers. Lançou seu álbum de estreia, The Voice of Frank Sinatra, em 1946. Sua carreira profissional havia parado no início da década de 50, voltando para a cidade de Las Vegas, onde tornou-se um dos mais conhecidos artistas de residência, integrando o grupo Rat Pack. Sua carreira renasceu com o sucesso do filme From Here to Eternity, em 1953, lhes rendendo um Oscar e um Globo de Ouro na categoria de melhor ator coadjuvante. O cantor lançou vários álbuns elogiados pela crítica, incluindo In the We Smell Rose, em 55, Sons of Swinging, Lovers, em 56, Come Fly With Me, em 58, All Me Lonely, em 58, e Nice Knees, em 60. Em 60, o músico deixou a gravadora Capitol para iniciar sua própria Reprise Records, lançando uma série de álbuns de sucesso. Em 65, gravou a retrospectiva September of My Years e estrelou o especial da televisão ganhador de prêmio Emmy. Frank Sinatra é indiscutivelmente um dos maiores cantores de todos os tempos, conhecido por The Voice, a voz. E a gente aqui do nosso SAP, no programa noturno, toca Frank Sinatra. A primeira, Night and Day. A segunda, The Way. E para finalizar, o seu clássico internacional, New York, New York. Com vocês, o som incrível de um dos grandes artistas do nosso tempo, Frank Sinatra, aqui no nosso Noturno SAP.
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No começo do programa de hoje eu falei de um aniversariante, não, de dois, né? Nilo Moraes e Célio Guimarães. Nilo estava na missa, naturalmente, agradecendo pelo aniversário, por essa pessoa maravilhosa que ele é, agradecendo a Deus. Agora está ouvindo a gente. E eu repito aqui o que eu falei no começo. Hoje é um dia especial, aniversário desta figura incrível, nosso amigo e irmão, cara maravilhoso, que tem feito realmente coisas maravilhosas por nossa cidade e pelos amigos, né? Grande abraço, Nilo. E Deus te abençoe, cara. Muitos e muitos anos. E continue sempre assim, essa figura incrível, maravilhosa que você é. Parabéns. Deus te abençoe nesta data e eternamente. É para você esse último número, essa última música do nosso Frank Sinatra, que é o destaque da semana de hoje. Seu grande clássico. Frank Sinatra, New York, New York, para os aniversariantes, para Guimarães também. Meu amigo Célio Guimarães, outra figura incrível. Está aí o som de Frank Sinatra, New York, New York.

0: Pesqueira está vivendo a sua mais tradicional festa, Festa dos Ex-Alunos, 36ª Festa dos Ex-Alunos. Daqui a pouco a gente está lá, se Deus quiser. A festa começa já, lá na Praça da Rosa, às 10 horas da noite. É o Gilberto e Banda de novo, né? Parece que é isso. E amanhã a gente não sabe ainda, né? A gente não teve pouca divulgação, essa festa teve, viu? Eu vim saber que tinha festa ontem. Quer dizer, poderia ter divulgado muito mais. Pensei que seria ainda em outubro, fim de outubro. Mas esse ano foi antecipada, deve ser por conta da política, né? Antecipada para setembro, 18 e 19, hoje e amanhã. Né? Amanhã tem missa, os 36 anos da festa, que começou em 1990, portanto, 36 anos exatamente da festa dos ex-alunos do Cristo Rei, do Colégio Santa Doroteia, do Colégio Comercial. Que tempo maravilhoso, né? Cada ano a gente renova as emoções, porque a gente reencontra velhos amigos, companheiros de bancada, né? Nossos queridos colegas alunos. Muitos, muitos já nos deixaram, né? Mas aqueles que ainda estão vivos, quando nos encontramos, é sempre aquela alegria, aquele prazer, aquela recordação, contando as melhores daquele tempo. E são muitas, viu? São muitas. Eu vivi muita coisa no nosso Cristo Rei. Nas primeira, segunda e quarta série. E também no científico. O terceiro ano eu fiz em Belo Jardim, né? Vou estudar em Belo Jardim, a pedido de do irmão meu. E eu fiz o terceiro ano lá, terceiro ano ginasial. Naquele tempo era primeiro, segundo, terceiro e quarto anos ginasial. É. Depois fiz o científico aqui ainda. Depois do primeiro científico, tive que servir no exército. E só depois voltei a estudar, desta feita no Recife. Mas terminei aqui, terceiro científico. E tem tanta coisa para contar, meu Deus do céu. E tenho saudade particularmente da turma de concluintes de 65, né? Concluintes do nosso Cristo Rei. Fizemos uma viagem para Paulo Afonso, viagem fantástica, realmente de muita recordação, de muitas lembranças, de saudades. Enfim, queria muito reencontrar alguns amigos meus, principalmente aqueles que concluíram comigo. E tem um em particular que é um amigo que eu trago guardado as sete chaves. Eu até me emociono. Meu amigo Tássio Maciel. Pode existir um cara mais legal do que Tássio? Não, pode existir igual, quero dizer. Mas mais legal do que o Tássio, eu acho difícil. Cara espetacular. E para me deixar mais emocionado, uma vez ele falou para mim: você é o maior amigo meu de Pesqueira. Quer dizer, tanta consideração, a gente não esquece, né? Ô, meu amigo Tássio, onde quer que você esteja, um abraço forte. E Deus te abençoe. Continue sendo este extraordinário professor. O cara é bamba na arte de ensinar matemática, português e outras coisas mais. E, inclusive, ensinar as lições que a vida nos oferece. É isso aí. Grande Tássio, grande abraço. Mais um abraço fortíssimo para todos os meus queridos companheiros do Cristo Rei em épocas maravilhosas do nosso ginásio. Nesse tempo era Ginásio Cristo Rei. Que saudade eu tenho de vocês. E de conversa em conversa a gente chegou na atração final do programa de hoje, no crepúsculo de hoje. É hora de voltar no tempo, aproveitando o momento, já que a gente está falando no que passou, nas festas dos nossos alunos, queridos alunos. Eu digo festas porque realmente eram aulas e festas, né? Uma das festas maravilhosas daquele tempo, sem sombra de dúvidas, era você ir para o cinema. Cinema Pesqueira, ali de frente do Colégio Cristo Rei. E muita coisa para contar. Se eu fosse contar, não saía daqui hoje, né? Maravilha, maravilha. E o cinema moderno também. Muitas coisas, muitas histórias. E o tempo não morre. Não. O tempo é eterno. A lembrança é eterna, a saudade também, essa não nos deixa de jeito nenhum. Só nos resta conversar para desanuviar, né? Soltar um pouco das emoções.
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0: É tempo de saudade no nosso noturno de hoje. Vamos começar muito bem. Década de 60, cinema moderno, Pat Boone, Blue Moon.

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1: No tempo de saudade é a hora e a vez de uma grande cantora brasileira. Sugestão de nossa querida ouvinte Mila Rangel, São Paulo, capital. Roberta Sá, de Tom Jobim, Insensatez.

No nosso painel interativo, mensagem de Dayana e Alessandro, da capital pernambucana. Que alegria acompanhar este programa maravilhoso que abrilhanta a nossa sexta-feira. Abraço grande ao nosso querido tio João Capri e a todos que fazem o Noturno SAP. Obrigado, queridinha. Deus te abençoe. Você é maravilhosa. Grande abraço para Alessandro, ouvindo o nosso programa. Abraço um forte aí, bem largo, bem apertado para vocês dois, a nossa Daíla, e para todos vocês aí. Obrigado a vocês. Sugestão de José Andrade, capital paranaense, Curitiba. Aí, uma música sugestiva aí que eu gosto muito, né? Roberto Carlos, Chutando Lata.

Depois de chutar sem número de latas, a gente vai no romantismo de Eros Ramazzotti, música italiana maravilhosa. Será?

E a poesia de hoje, especialmente hoje, a gente faz uma homenagem ao nosso querido Célio Guimarães, um dos aniversariantes de hoje. Nilo e Célio. Essa poesia é de Célio. Poesia que ele mandou para mim, porque a gente vai fazer mais uma música, a nossa parceria. À deriva de mim. Senti que sem ti perco a direção, barco à deriva em mar enfurecido. O mundo segue imenso e colorido, mas tudo em mim desaba em solidão. Teu nome ainda ecoa em meu coração, na chama acesa que resiste ao vento erguido. Porém, teu vulto ausente já partido transforma em noite a antiga claridão. Se estás distante, perco o próprio centro, sem rumo certo, voz ou fundamento. Mas, ao lembrar o teu sutil carinho, renasce em mim um breve e doce alento. Pois descobri, no fim do meu caminho, sem teu amor, sem teu amor, me perco aqui por dentro.

Final de programa, agradecendo a Deus pela inspiração, mas sobretudo pelo prazer de estar aqui lado a lado com vocês, vivendo mais uma noite de Noturno SAP. Aos aniversariantes do dia, Nilo Moraes e Célio Guimarães, meu abraço e os votos de muitas felicidades, que Deus os abençoe grandemente para sempre. Para você que esteve conosco em mais uma audição do Noturno, meu agradecimento. Lembrem sempre que só o amor pode mudar o mundo, pois é o único sentimento capaz de modificar o coração do homem. Senhoras e senhores, diletos amigos, caros ouvintes, boa noite e fiquem todos com Deus. Este programa será reapresentado na segunda, 1 da tarde, e na terça, 3 da madruga. Boa noite.

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0: 22:36.
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0: 22 horas e 56 minutos.
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0: Mandou a miséria pra casa do céu.
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2: 23 horas e 12 minutos.

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1: Vinte e três horas e 29 minutos.
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1: 23 horas e 45 minutos.

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0: Meia-noite e 18 minutos.
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anos de carreira, atravessei vários movimentos. Muitos cantores apareceram, muitos cantores sumiram. Um eu tenho certeza que vai ficar nesse movimento agora. Alexandre Pires, do Samba.

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1: Meia-noite e 52 minutos.

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1: Uma hora e 56 minutos.

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0: E aí a gente está falando de amor, nada melhor do que homenagear as mulheres.
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2: Duas horas e 14.

0: Mas é bom voltar, não é?
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1: 2 horas e 32 minutos.

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0: Senhoras e senhores ouvintes, boa noite. Mais uma edição para você hoje, 15/09/26. 15 de setembro de 2026, iniciou o programa, seguida de uma música da autoria de Walter Castro. Pois é, gente, é um prazer imenso, né? Você estar conosco todas as noites aqui. Eu faço programa domingo, segunda, terça, quarta, quinta e sábado. Na técnica informática está Aécio Frabo, na produção musical eu, professor Souza e também Walter Castro, também participante aqui da nossa elaboração da programação. E também Nilo Moraes, no quadro do SCP, na diretoria do SCP. Gente, é um prazer mesmo. Então vamos ver, como sempre eu coloco aqui, nós temos no mês de setembro, não é? Como setembro? Quando setembro vier, e depois vamos ver aqui um pouquinho de instrumental com Léo Gondiman. Vamos ver música de Jorge Ben, Gilberto Gil, Jaime Florencio Augusto Mesquita, música de Javan com a voz de Zizi Posse. E depois vamos entrar em Maria Rita. Teremos aqui Maria Rita, né? Que aqui, Sobre Todas as Coisas, música da do Lobo, Chico Buarque, Minha Alma, a paz que não quero. Depois vou ver três músicas aqui com esse nome: Despedida. Despedida com Maria Rita, Despedida com Renato do Cap e Despedida com Roberto Carlos. Depois vem Alma com
1: ...20 horas e 2 minutos.
0: A Alma com Zélia Tucan. 20 horas e 3 minutos. Nós vamos ver também uma música aqui chamada Minha Alma, na voz de Maria Rita. Essa música de Rapa, Marcelo Yuca.
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0: 20 horas e 31 minutos.
1: 20 horas e 31 minutos, essa é a hora certa, né? Há um probleminha aqui, né? Sempre atrasa aqui o horário, também os minutos, né? Mas a hora certa é 20 horas e 31 minutos. Nós ouvimos agora Maria Rita, foi aniversário dela no dia 9, né? Deixei aqui umas músicas para rodar hoje, né? Sábado foi os aniversariantes. Aí vamos dar uma repetida, né? Hoje, 15 de setembro de 2026. Agora vamos ver três músicas com o mesmo nome. Despedida, Maria Rita, música de Marcelo Camelo. Depois, Despedida, música de Ed Wilson, música e letra, né? E também Marcos Camelo com Renato e Blue Caps. E depois, Despedida, Roberto Carlos e Erasmo Carlos, na voz de Roberto Carlos. Depois vem Alma, com Zélia do Caná. Nós ouvimos agora Minha Alma, né? Com o Rapa, Marcelo e Yuca, compuseram essa música aí. Depois vamos ouvir Cigano, de Javan, na voz de Zélia, né? Zélia também. E por que que eu não pensei nisso antes? De Tamar Assumpção, gravado em 2002. O Cigano, música de Djavan, letra, gravada em 1997. Daqui a pouco eu vou ler aqui, quando terminar, eu vou ler o pensamento de hoje, de Padre Ede Cláudio Selva. E a crônica aqui é Camada de Ozônio. A crônica de hoje, no verso do folhetozinho que eu arranco todo dia, né? Também aqui o pensamento de hoje, né? Padre Ede Cláudio. Depois temos também os santos do dia, as pequenas leituras, né, vou fazer aqui depois. Então vamos dar continuidade, né, gente? Então, já anunciei três músicas com esse nome, Despedida. Vamos lá, gente.

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2: 21 horas e 1 minuto.

Estamos apresentando, né, o programa Seguida Boa Música, de autoria de Valson Castro, hoje, 15 de setembro de 2026. Nós ouvimos aqui Zélia Duca, né, cantou a música Alma, de Arnaldo Antunes, Pepeu Gomes. Essa música até foi inserida nas novelas da Globo, né? Depois ela cantou Cigano, Dejavan. Depois, Por que é que eu estou... Por que é que eu não pensei nisso antes? Itamar Subição. Na fundação, o estudo aqui da Fundação Cultural SCP da cidade de Pesqueira, Pernambuco, Brasil, para o mundo. Vamos entrar na segunda parte. Vou olhar aqui primeiro o pensamento de hoje, 15 de setembro. Padre Éder Cláudio Selva. A cruz é a realidade máxima do amor que dói. A cruz é a realidade máxima do amor que dói. Pensamento tirado da Sagrada Escritura. Quanto a ti, Maria, uma espada atravessará tua alma. Assim serão revelados os pensamentos de muitos corações. Hoje é dia mundial de conscientização sobre linfomas, dia da musicoterapia e do musicoterapeuta, e dia da prevenção e combate à depressão. Santo dia hoje, Nossa Senhora das Dores. Nossa Senhora das Dores, Catarina de Gênova e Nicomedes. Hoje é a Senhora das Dores, né? 15 de setembro. Ontem foi dia do frevo, né? Aqui nós fizemos uma programação, né? Só frevo aqui, né? E nós vamos continuar com os frevos, né, gente? O frevo corre nas veias do pernambucano. Tem que colocar, né? Coloquei só uma música aí, mais tarde a gente vai ver aqui. Já passam 278 dias, faltando 107 dias. Depois eu vou olhar aqui a crônica de hoje. É camada de ozônio. Está aqui escrito no verso do Politozinho. Vamos ver uma música de Paulo Diniz e Juarez Correia, na voz de Vanderléia. Poema para Léa. Um CD que eu consegui, vi essa música, linda, né? Poema para Léa. Na voz de Vanderléia, música de Paulo Diniz com seu parceiro Juarez Correia. Depois eu vou ouvir Canseira e Chega. Canseira e Chega, de Paulo Diniz e Odibar, na voz de Paulo Diniz. Depois eu vou ouvir Quinteto Violado, não é? Depois eu vou ouvir aqui o título da novela Rei do Gado. Eu vou ver aqui, né? Depois vou ver Raimundo Fagner e por aí vai. Então, essa primeira música, mais uma vez, Vanderlei aí gravou a música de Paulo Diniz, de Juarez Correia. Vamos ver aí. 20 horas e 6 minutos.

Estamos apresentando, né, o programa seguido de uma música de autoria de Valson Costa. Ouvimos agora uma música africana, chama-se Nho Miguel, é uma adaptação de Marcelo Melo, participante, né, importante no, do Quinteto Violado, é um dos mais antigos, né? É, só tem ele agora, né? Todos os outros componentes são jovens, novos, né? São jovens. Né? Marcelo Melo é o antigo, está nativo aí no Quinteto Violado. Vimos anteriormente Algo Aroba, música de Tonho Alves e Marcelo Alves. É, Marcelo Alves e Marcelo Melo. Marcelo Melo. Quinteto Violado, muito bom, né, gente? Aí, Nho Miguel. Anteriormente, como já anunciei, né, Wanderlei cantou a música de Paulo Diniz, o Arez Corrêa, poema para Alé, depois duas músicas de Paulo Diniz e Aldibar, Canseira e Chega. A crônica de hoje, camada de ozônio. A camada de ozônio é formada por gases atmosféricos que se encontram entre 20 e 30 quilômetros de altitude. Sua função é impedir a passagem dos raios ultravioletas. Ultravioletas A, ultravioleta B e ultravioleta C, emitidos pelo Sol de maneira que não alcance a superfície da Terra. Apesar de serem invisíveis aos olhos dos seres humanos, os raios ultravioletas contribuem para muitos tipos de câncer de pele, que é mais frequente no Brasil, envelhecimento precoce e danos à visão. Alguns casos emitidos a partir das atividades

Fredzinho, que eu arranco todo dia, né? Assim. Hoje, 15 de setembro, terça-feira, meu pensamento de padre Éder Cláudio Seu. Então vamos ver agora Rei do Gado. Depois vamos ver. Eu tenho duas músicas aqui, né? Raimundo Fagner. Não, tem três músicas de Raimundo Fagner. Não. Cartaz não é de Raimundo, é de Francisco Casa Verde e Fausto Nilo. Depois Só Você, Vinícius Cantuária. Depois Rainha da Vida, é aí de Raimundo Fagner, com poema de Ferreira Goulart. É a terceira música. Depois vem Zé Ramalho, depois vem Antônio Nobre, né? 20 horas e 26 minutos. Prosseguimos. Prosseguimos com a nossa música, Rei do Gado.

estamos apresentando, né, o programa Chega de Boa Música, doutoria de Walter Castro. Nós ouvimos agora duas músicas na voz de Raimundo Fagner. Rainha da Vida, poema de Ferreira Goulart, né? Ele musicou essa música, a letra ficou muito bonita aí, né? Só Você, Vinícius Cantuar e Cartaz. Mas vamos ver agora duas músicas, Zé Ramalho e depois Antônio Nobre. Já são 20 horas e 44 minutos, vou ler aqui mais uma crônica. Democracia e totalitarismo. A democracia vem passando em várias partes do mundo por inúmeros testes e provações. Se entendemos a democracia como uma forma de vida e a organização social mais plena, cabe então a pergunta: por que ela vem sendo sistematicamente atacada e afrontada? Porque para se viver plenamente no regime democrático é preciso educação de qualidade, diálogo, tolerância e compreensão com a diversidade, senso de justiça e respeito aos direitos de todos. Enfim, o exercício contínuo da inteligência e da humanidade mais elevada. Já para se viver no totalitarismo ou em qualquer ditadura, basta ceder à ignorância, à truculência e aos instintos mais grosseiros, à acomodação e à mentira. A construção e a defesa da democracia apontam para a evolução e o progresso, o totalitarismo para o atraso e a degradação humana. Quem se ouviu foi o professor Carlos Eduardo Xavier. Vamos continuar com essa música, né? Como já expliquei, Zé Ramalho, Pipitas de Fogo, depois Cristais do Tempo, depois Antônio Nobre e depois a Banda do Pai Coelho. Vamos ver se vai dar tempo a... Vai dar tempo aqui, né, gente? Vamos lá. Estamos na segunda parte aí, na segunda página. 20 horas e 46 minutos.

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Muito obrigado pela participação de todos vocês. Hoje é terça-feira, né? 15 de setembro de 2026. Tchau, gente. Boa noite. Até lá, gente. Amanhã à tarde, possivelmente, estarei aqui. Hoje não fiz programa porque eu tive compromisso, mas amanhã à tarde, possivelmente. Mas amanhã à noite, estarei aqui fazendo o programa. Tchau, gente. Boa noite. Até lá.

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3: Quero mandar um alô, alô, Pesqueira, nos seus alto-falantes, né, as suas melhores histórias, suas memórias. Obrigado a Pernambuco por sempre me prestigiar.

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2: 5 horas e 12 minutos.
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2: Seis horas e um minuto.
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1: Seis horas e 33 minutos.

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0: 7:22.
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0: quem briga, meu irmão. 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

0: 7:58.
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1: Oito horas e 28 minutos.

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0: pode chorar.
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0: 9:18.
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1: Dez horas e 8 minutos.

Música que eu fiz com o João Donato. Foi engraçadinho. Eu fiz a minha maneira de fazer músicas com o João Donato é quase sempre muito curiosa. Algumas delas foram feitas assim, a gente andando, saindo da casa do Caetano, 4 horas da manhã. Vamos até Botafogo, estando no Leblon, vamos até Botafogo. Mas, Donato, vamos até Botafogo, vamos caminhando até Botafogo. E a gente ia caminhando, e ele cantarolando e eu inventando a letra da música. A bruxa de mentira. Essa, por exemplo, foi feita assim. Essa ele chegou lá em casa com uma... Disse, vamos embora fazer, Gil, vamos embora, 2 horas da tarde. Eu disse, mas, João, 4 horas eu tenho um compromisso, não dá. Disse, mas vamos embora, pega aí, vá. Aí ele ficou sentado, eu ali escrevendo, de repente ele cochilou no sofá. Estava ele lá... Daqui a pouco ele levantou. E aí? Você tem alguma coisa aqui? Veja que você está bom. João Donato, ok, meu querido.

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1: 10 horas e 25 minutos.

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0: 10:40.
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2: 11 horas e 14 minutos.
3: Gosto muito de te ver, Leãozinho.

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0: Vocês querem ouvir o quê? Não estão ouvindo direito, não. Então tá.
1: Onze horas e 31 minutos.

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11 horas e 47 minutos.

0: Muito obrigado. Obrigado, valeu.
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2: Doze horas e 3 minutos.

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0: 12:36.
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Senhoras e senhores ouvintes, boa noite. Mais uma edição hoje, quarta-feira, 16 de setembro de 2026. Estamos iniciando um programa, não é? Páginas musicais, leituras, quarta-feira. Na técnica informática está essa forma, na posição musical. Eu, professor Souza, e também Valson Castro, na diretoria do SAP, Estrelão Escofado e Nino Moraes. Pois é, já são 20 horas e 1 minuto, não é? Estamos aqui dando início à abertura do programa. Aqui nós vamos ver aqui um grande cantor da época, Paulo Sérgio, né? Paulo Sérgio, eu nunca mais coloquei Paulo Sérgio. Então vamos ver aqui três músicas. Uma música de Elizabeth, uma música de Martinha e uma música de Nenel. Por tudo que é mais sagrado, pelo amor de Deus, amor sem fim. Depois eu vou ouvir música de Getúlio Cortes e Raulzito. Esqueça e perdoa, Leno e Lilian. Depois Objeto Voador, música de Raulzito. Depois vão ouvir depois aqui a Adilson Ramos e muito, muito mais aqui. Gente, é um prazer imenso aqui dos estudos da Fundação Cultural SAP da cidade de Pesqueira, Pernambuco, Brasil, para o mundo. Está aí a abertura do programa.

0: 20:03.
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Já vimos agora, né, o cantor Carlos José, cantou as músicas italianas aqui, umas versões de Nunes, Roberta, depois Il Mundo, o Mundo, né? Anteriormente nós ouvimos Lenny Lilian, cantou a música de Raulzito, Raul Seixas, né, Objeto Voador, Esqueça e Perdoa, já tudo curti. E no início, Paulo Sérgio, grande cantor. E as próximas músicas vai ser Adilson Ramos. Depois vamos ouvir Banda de Pai Corda, um pouquinho de carnaval. É, daqui a pouco eu vou ler aqui. Pensamento de hoje é de São Francisco de Sales. Depois do Santos Dia, né? Santos Dia. Tanto de hoje é Ministérios na Missa, sim, Ministério dos Acólitos. Depois eu vou ler aqui para vocês. Pois é, gente, estamos aí, né? Acessado um programa aqui dos estudos, a Fundação Cultural SAP da cidade de Pesqueira, Pernambuco, Brasil, para o mundo. Vamos dar continuidade.

0: 20:03.
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0: 49 minutos.
1: Estamos apresentando, né, o programa Páginas e Musicais de Itures. Pensamento aqui de São Francisco de Sales. O fogo prova o ferro e a tentação o justo. Outro pensamento tirado da Sagrada Escritura. O amor é paciente, o amor é benigno, não é invejoso. O amor não é orgulhoso, não se envaidece. Santo dia, Cornélio, Cipriano e Edith. Dia Internacional para a Preservação da Camada de Ozônio. Isso é outro... Fiz a crônica de hoje sobre o ozônio, foi? Já passam 259 dias, faltando 106 dias. Especial agora com Ana Belém, grande cantora espanhola. Vai cantar aqui quatro músicas. Eu vou ter um pequeno especial. Grande poeta espanhol, Federico García Lorca. Federico García Lorca. Quatro músicas aqui. Música de Leonardo Gilbert. Depois vem aqui... quatro músicas de Fito País. Depois vem Ed Corre, grande cantora também espanhol. Ana Belém, especial com ela, com esse grande poeta. Prosseguimos.

Estamos apresentando, né, o programa Páginas Musicais do Outro. Vamos agora José Carreiro. José Carreiro cantando aqui uma música francesa. E Maintenant, Gilberto Bécaud. É um trenor, não é? Tenor. Depois vai cantar a música de Tom Jobim, Insensatez. A crônica de hoje é Ministérios na Missa 5. Ministério dos Acólitos. A palavra acólito, vinda da língua grega, significa aquele que acompanha, acompanhante, auxiliar. É um ministério instituído na Igreja Romana mediante um rito próprio. O acólito auxilia diretamente os padres e diáconos na condução ritual da missa. Inclusive, se necessário, ajuda a distribuir a comunhão e leva a Eucaristia para os enfermos. Pode também retirar o Santíssimo do tabernáculo para expô-lo à adoração e depois recolocá-lo. Hoje, durante a missa, na ausência de acólito instituído, homens e mulheres, jovens ou adultos, são autorizados atentamente a exercerem o ministério de auxiliares. Para tanto, recebe uma adequada formação e treinamento. Veja o Zé Leopoldo da Silva. Estamos aqui, né, passando aqui a musicalidade, vamos ouvir aqui, depois vamos ouvir Jorge Teixeira, né? Coloquei aqui quatro músicas, mas depois de José Carreiro, termina a segunda parte, depois entra na terceira parte. Um pequeno especial também com Nana Muscuri, né? Fiz aqui um especial com ela aqui, cantando músicas castelhanas. Vinte horas e 26 minutos, né? Estamos nas prévias carnavalescas, né? Você sabe que a Olinda e Recife, né? Não para não, né? Tá certo, né? O frevo corre na veia, nas veias dos pernambucanos. Vamos dar continuidade à nossa música. Insensatez, José Carreiras.

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He dies slowly. The one who doesn't travel. The one who don't like music. The one who doesn't read. The one who doesn't know how to look at me. I myself. Il meh lanteman, celui qui ne voyage pas, celui qui ne lit pas, celui qui n'écoute pas de musique, celui qui ne sait pas rire de lui-même. Muere lentamente, que não viaja, que não lê, que não escute a canção, que não sabe rir de si mesmo. Morre lentamente aquele que não viaja, aquele que não lê, aquele que não escuta música, aquele que não sabe rir de si mesmo. Esse poema é de Pablo Neruda. Nasceu em 12 de julho de 1904, em Parralhe, Chile. Falecimento 23 de setembro de 1973, aos seus 69 anos, em Santiago, Chile. Ele ficou conhecido como poeta quando tinha 13 anos. Escreveu uma variedade de estilos, incluindo poemas surrealistas, épicas, históricas e manifestos. Ele foi um escritor e político chileno, considerado um dos maiores poetas da literatura latino-americana e contemporâneo mundial. Gente, não morra. Viaja. Leia. Escuta música e ri de si mesmo. Continuando com a nossa música, nós estamos com um especial com Nana Muscuri, cantou a música de Martinho da Vila, Canta, Canta-me, Gente. Depois vamos ver Ave Maria do Morro, de Erivelto Martins. Depois vamos ver História de Amor, Granada, La Vila. Vamos ver se dá tempo, né? Já são 20 horas e 53 minutos. Ave Maria do Morro.

0: 22:02.
1: Muito obrigado pela participação, gente. Muito obrigado. Rodamos aqui agora música. Nana Muscuri, muito bom, né, gente? Ela canta francês, espanhol, português até também, italiano. Tem muito CD dela aqui. Ela é uma cantora poliglota, da melhor qualidade. Hoje, 16 de setembro de 2016, muito obrigado pela participação, gente. Eu vou voltar aqui o nosso programa segunda-feira, fazer eu vou tirar umas pequenas férias agora, nesse final de semana. Tchau, gente. Boa noite, até lá.

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1: Quinze horas e 7 minutos.
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0: Obrigada.
1: Um, dois, dois.

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5: Quinze horas e 57 minutos.

cheiro na coreografia. Metaleira mais bonita, mais famosa do Brasil. Vamos fazer comigo. Todos arriba, batendo palitas e vamos saindo. Todos direita, esquerda. Um, dois, três, quatro. Oi, oi, oi, oi. Direita, esquerda. Um, dois, três, quatro. Oi, oi, oi. O pessoal daqui, vamos fazer comigo. Vamos lá. Direita, esquerda. Um, dois, três, quatro. Oi, oi, oi. Lindo, lindo, lindo. Agora eu vou vir pra cá.

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0: Muito obrigado, gente.
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0: Vamos.
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2: Dezesseis horas e 30 minutos.
3: É na levada do Partido Alto. Vamos que vamos. 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
1: Dezesseis horas e 49 minutos.

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1: 17 horas e 6 minutos.
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0: 17:24.
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1: Dezoito horas e 3 minutos.

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2: 18 horas e 21 minutos.

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1: 18 horas e 36 minutos.

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1: 18 horas e 53 minutos.

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4: 19 horas e 9 minutos.

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0: 19h28.
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0: 20h17.
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0: 20h55.
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